0: empatiza aí com esse menino. Mas não simpatize com pessoas só porque elas abriram a boca e falaram: eu sou de direita, eu sou conservador. Adianta do que, gente? Adianta o quê? Quantas pessoas que arrotam virtude, arrotam que são de direita, e no final do dia, no frigir dos ovos, quando a gente mais precisa delas, o que é que elas fazem? Não é só enfiam a faca como da roda. Não é a primeira vez que Aldo Rebelo fala uma coisa dessa. Eu não encontro um comentário dele falando que o 8 de janeiro foi golpe. As participações que esse cara tem quando toca nesses assuntos, normalmente ele está sempre alinhado. Quando ela fala assim, ó, ele é contrário a tudo que a gente acredita, tudo como. Eu nunca vi uma pessoa a falar o seguinte: não, olha, o que o Aldo Rebelo fala sobre as ONGs, eu discordo. Eu nunca vi uma pessoa falar isso. Assim, vamos ser honestos na hora de julgar as pessoas, na hora de analisar os assuntos. Não existe honestidade, existe uma pura emoção, uma lacração maluca. A direita virou um bando de maluco. Um bando de maluco. A direita virou um bando de maluco já há um bom tempo. Aí você vê como esse tipo de argumento não para em pé. Você gosta, não é pra gostar do PCO, não. O PCO é um partido marxista, acho que trotskista. Acho que é a ideologia deles. Acho que eles são alinhados ao trotskismo. Eu não sei qual é a diferença pro stalinismo. Eu realmente não sei mesmo. Não faço ideia, porque é um assunto que eu tô preocupado de saber a diferença de um para outro. Eu sei que eu discordo. Pra mim já me dou o suficiente. Só que o bem, o PCO escreve: Frei Gilson tem o direito de expressar suas opiniões, sejam quais forem. O religioso é mais um alvo de denúncia ao Ministério Público simplesmente por falar. O Frei foi acusado de fazer declarações misóginas e homofóbicas. A mentalidade religiosa é essa. Ele diz: a maioria das religiões considera a prática, né, do arco-íris como depravação. A igreja é uma entidade privada, é como um partido privado. O Estado não tem que dizer o que o partido político tem que pensar, nem a igreja. Nem o Estado tem que mandar na igreja. Nós temos que defender a liberdade religiosa, e não só para aqueles religiosos que têm opiniões politicamente corretas, para todas as opiniões. Historicamente, como é que o pessoal se porta em relação à liberdade de expressão? Eu acho que historicamente, nesse tema em específico, se comporta assim. Aí você corta aqui pro Zé Bonitinho, Ricardo Nunes. Ricardo Nunes tem todas aquelas agendas ligadas às questões wokes, até mesmo as coisas extremamente assim, abomináveis, né? Enfim, não vou entrar em detalhes. Mas tá ali falando, ó, de não ver corrupção em áudios entre Flávio e Vorkaro. Tava ali apoiando Eduardo. Deu a cara a tapa pelo Bolsonaro, falando um absurdo que é a condenação de Bolsonaro, o tratamento da justiça que Bolsonaro recebe. Então, tipo assim, vamos julgar as pessoas não porque elas dizem ser, mas pelos seus atos, pelas suas ações, pelos seus frutos. Não é porque o Zé Bonitinho falou três coisas, ó, que eu concordo, que eu gosto dele. Zé Bonitinho aí, de 0 a 10, nota 6. Pronto, nota 6. Pelo menos quando tá abrindo a boca, não tá atrapalhando. Agora, quando você olha para os tais aliados, e a senhora Ana Paula estava incomodada, não, porque estão atacando os aliados. Cara, olha o que o Zema fez. Olha o que o Zema fez. Aí você vê a turma do Partido Novo. Quando o Valdemar apronta, a gente xinga o Valdemar. Eu não xingo em vídeo, mas no privado eu xingo a beça. E se tá lá for no Space da vida, eu xingo em vídeo não, que eu evito. Mas eu xingo o Valdemar, seja por pensamento, a gente esfola o Valdemar sem dó nem piedade. Sem dó, o bolsonarista dá na cara do Valdemar sem dó nem piedade. Valdemar, Duda Lima, Altineu, toda aquela turma do Pele Raiz, sem medo de ser feliz, e ainda cobra que os deputados façam isso. Agora tu vai Partido Novo, não tem esclarecimento, vai falar um textão pra não falar coisa nenhuma. Quanto a posicionamento, a divulgação do vídeo pela equipe de comunicação do nosso pré-candidato à presidência, Romeu Zema, novo alinhamento prévio com o partido. Tá, novo alinhamento, mas vocês discordam? E consideramos que o vídeo foi divulgado de maneira precipitada e desnecessária. Tá, mas vocês discordam do conteúdo do vídeo ou vocês só acham que o vídeo foi precipitado? Vocês discordam do Zema? Mas não pode reclamar, porque é de direita. De direita. Não, não pode reclamar dessa gente. Aí tu vê. Nicolas faz defesa apenas protocolar de Flávio Bolsonaro sobre o caso do pedido do Paquito. Isso porque o Nicolas está na tropa de choque. A maior crise até então da campanha do Flávio, maior crise, um membro da tropa de choque, nada. Nada. Você não pode reclamar não, porque ele é de direita. Aí você vê a Joelena Mick tá aí sentando a porrada no Flávio. Quem apareceu lá pra ficar curtindo os vídeos dela, impulsionando os vídeos dela, a pré-candidata lá pro Santa Catarina, a Beatriz Borba, que é a candidata do Nicolas. Ele fala aqui no vídeo. É a candidata Beatriz Borba. Candidata do Nicolas. É o tempo todo o Nicolas atacando o Flávio Bolsonaro através de terceiros. O tempo todo. Aí tu olha a Beatriz Borba, que é a candidata do Nicolas, tá em evento em Santa Catarina, com a Campanholo. Agora! Evento com dinheiro do PL pra eleger uma mina do Novo! O dinheiro do PL, evento do PL, a mina do Novo. E compartilha conteúdo anti-Flávio. Mas você não pode reclamar porque é de direita! Porque é de direita. Não pode reclamar porque é de direita. Bando de orangotango. A direita se tornou um movimento de imbecis. Preocupados, pré-candidatos do PL avaliam se desvincular de Flávio após diálogos com Paquito. Já imagino quais. A turma do Nicolas. Aí o Carlos diz, de novo, as tias do Zap, tios do churrasco, fazendo justiça e ajudando, inclusive, quem sempre desejou destruir Bolsonaro e seus filhos. Tudo faz parte do amadurecimento e desenvolvimento da direita. Agradeço a cada um dos senhores e senhoras, por sem vocês, o Brasil já tinha ido pro ralo. Aí vamos trazer alguns números. Falei que vocês iam gostar no final. Olha aqui, ó. Candidatura de Flávio vai de ruína a feridas após divulgação de áudios, mostra o monitoramento digital. Dados mostram que reações desfavoráveis ao senador durou pouco mais de 2 horas. E foi revertida no mesmo dia, mas não ao mesmo patamar. Vocês acham que foram revertidas por quê? Quem foi que reverteu o clima nas redes sociais? Não fui eu. Não fui eu. Não foi o Carlos, não foi o Eduardo, não foi o Flávio. Foram vocês, gente. Não vamos pra agradar, não, aqui pra lá cá pra se sentirem assim, pô, importante. Não, é porque foi. Isso aqui é em quantidade. Em quantidade não é porque uma pessoa falando, isso aqui é a quantidade, é a união que faz a força, é a militância nas redes sociais de forma orgânica. Foram os milhões de brasileiros de direita pelo país. Você não tem voz, não ganha nada, só tem dor de cabeça, briga, se estressa. Foram vocês, toma aí, ó. Inúmeros agora. É que eu comentei no vídeo ontem, né? Falei no vídeo de ontem, nem tinha acesso a essa notícia. Acesso a notícia ontem, 1h16 da tarde. Eu falei de manhã, eu falei, ó, o jogo virou ainda no final do dia 13. Eu cravei, tenho um número na mão. Não, mas eu tô na rede social. Eu tenho minhas listas de frente, já falei pra você. No Twitter eu acho uma ferramenta maravilhosa, que é lista. Você pode botar perfis específicos naquela lista, aí vai aparecer as mensagens em ordem daquelas pessoas todas, né? Aquelas 20 pessoas que você botou. Qual foi a última mensagem daquele grupo de 20? A segunda, a terceira, e vai na ordem. Então eu vou criando várias listas pra acompanhar. Cara, o que é que essa ala da direita tá falando? O que essa ala da esquerda tá falando? O que essa outra ala tá falando? E aí você consegue dar uma monitorada, né? Eu não saio seguindo também todo mundo, porque eu quero que o meu feed meio que me dê de tudo. Às vezes eu curto um post-like que eu nem concordo, só pra ver se aparece determinado conteúdo. E tá ali, velho. Só com o que eu observei na rede social. Falei isso ontem de manhã. Eu tava enganado? Tava enganado? Agora que tem dados, dados oficiais, agora que tem dados, e o louco sou eu. E eu sou o torcedor, eu sou o cara que se assume gado e torcedor. Ah, meu Deus. Aí vem esse vídeo da CNN, pra mim é o melhor do dia. Eu falei que o melhor do vídeo tava pro final. É o melhor do dia. Esse vídeo é o melhor do dia. Por quê, Kim? Obrigado, Rose, por esse recorte. Obrigado, Rose. Escute isso aqui.
1: Deixa eu começar por você, Roberto Carlos. A pergunta é óbvia. Qual o tamanho desse estrago? Você tem uma avaliação?
2: Olha, o que nós estamos vendo, né, e que vocês cobrem muito bem pela mídia, né, é uma disputa. É tudo em Brasília tem preço, né? Então, qual o preço para Flávio Bolsonaro de seu desgaste? É aqueles que estão distantes do núcleo central, da candidatura dele, que tomam menos decisão ou podem influenciá-lo menos, né? Querem mais espaço. Então, vão utilizar esse evento e qualquer outro evento semelhante a esse para essa barganha de espaço próximo a Flávio. A troca é o quê? Não atacá-lo. Né? Você tem uma situação, nem todas são conciliáveis, talvez o caso de Michelle não seja. É, talvez ela não.

0: A troca é o quê? É não atacá-la, né? Você tem uma situação, nem todas são conciliáveis. Talvez o caso de Michelle não seja. É, talvez ela não esteja querendo simplesmente barganhar espaço em torno de Flávio. Mas outros atores, né, menos visíveis estão fazendo isso agora. A sua pergunta.
1: O que é que o doidinho também disse? Gente, precisamos fazer tudo que for possível para levar no primeiro turno, para a gente não ter que ceder espaço. Gente, eles querem enfraquecer o Flávio, eles querem o segundo turno, por favor, tem que ceder espaço. Aí você fala, meu Deus, mas o que aconteceu ontem? Favorece o Lula? Não, não favorece o Lula. Não favorece. O que aconteceu ontem não favorece o Lula. É uma tentativa de desgastar o Flávio. Não é nem que eles achem que outro candidato vai conseguir tomar o lugar do Flávio, mas eles precisam deixar o Flávio fraco para ceder. Quando você analisa sem emoção, você para pensar o que está acontecendo. Eles só querem enfraquecer o Flávio, com o Flávio mais fraco, até apoio. Você atacado, pipipi, papapô, marchamos juntos, com a união da direita. Então, me dá um ministériozinho, me dá um carguinho, me dá aquilo outro. Eu quero eleger o Flávio no primeiro turno, pro Flávio não ter que dar nada pra ninguém, dar uma banana. Dá um pedala Robinho no pescoço, sabe? Pra aqueles assim, aquele tapa que estrala.
0: Tavaque, tem a ver, eu acho que com política, né, que eu estou abordando aqui nessa parte da fala, mas tem a ver também com opinião pública. Olha, com opinião pública, a opinião pública é rígida. O caso que nós temos de uma candidatura em ascensão, uma candidatura consolidada, numa boa posição em termos de intenção de voto, que perdeu muito e acabou abandonando a corrida presidencial, faz muito tempo isso, foi em 2002, foi o caso da candidata Rosiana Sarney, com um escândalo Lunos no Maranhão, com fotos diárias em toda a mídia de um bolo de dinheiro, né? Eu não acredito que algo semelhante vá acontecer agora. Eu acho que Bolsonaro tem um poder inseparado do que existia naquela época. Naquela época não havia mídias sociais. E Bolsonaro, e aí quando eu falo Bolsonaro, eu estou falando dos dois, pai e filho. Eles têm esse poder, essa força que tem a ver com a mídia deles, a mídia alternativa, as mídias sociais. Isso é um novo poder na sociedade.
1: A mídia deles se chama Tia do Zap, Tia do Churrasco, Povão. É a mídia deles. Tô mentindo? Aí você fala, mas não vai fortalecer o Lula? Não, gente, não é pra fortalecer o Lula, não, é só pra enfraquecer o Flávio. Mário Sabino, que no vídeo de ontem mostrei, falou: a direita tem que se livrar da família Bolsonaro. Mas ele não é idiota. Ele não vai botar no papel sua emoção. Ele tem que ser racional na hora de escrever. Atenção, lulistas. O seu líder ainda é o da faixa censurada pela PF. Os lulistas, principalmente os da imprensa, estão eufóricos com a revelação das ligações entre Flávio e Paquito. Dá para entender a euforia. E quem estava tão pessimista há pouco tempo atrás, inclusive porque as ações eleitoreiras já começaram a dar algum efeito, como indicaram as últimas sondagens.

0: para ser o da faixa que o cidadão de Presidente Prudente foi obrigado a tirar da janela do seu apartamento pela PF, o maior de todos. Ou seja, ainda há motivo e incancelável para a direita acreditar que pode derrotar o ex-presidente. Se não for com Flávio, com outro candidato. Zema queimou pontes com o bolsonarismo ao afirmar que o áudio do Flávio foi um tapa na cara dos brasileiros. Caiado por seu turno de político mais calejado, teve reação mais calculada. Diz que o Flávio precisa se explicar sobre as gravações publicadas, mas que espera que a centro-direita brasileira não se divida, não rompa essa unidade, para que possamos aí sim derrotar o PT e o Lula no segundo turno. O jogo não acabou, lulistas. Na verdade, mal começou. Aí o Guilherme Maia disse, não, o Centrão vê a chapa do Flávio morta. Aí vai articular Michelle e Tereza Cristina. É, então tá mortinha da Silva. O Aldo Rebelo também deve estar falando ali só para enganar, né? Só para conseguir os votos do bolsonarista, um comunista, enfim, luguinista. Em meio à crise por ligação com o Vorcaro, Flávio mantém encontros na Faria Lima com a nota do PIB em São Paulo. Acabou a candidatura do Flávio, né? Esses encontros é porque essa turma tá com vergonha de cancelar. Deve ser por isso, né? Tá com vergonha de cancelar. É. Flávio vai comparecer aos eventos de lançamento da pré-campanha do The Hit, que serão realizados em Campinas e Sorocaba, né, na sexta e no sábado, no caso hoje e amanhã. Nos dois encontros, Tarcísio também vai estar presente. Depois do primeiro evento, Flávio irá um jantar com empresários da região de Campinas. No dia 20, Flávio retorna a São Paulo para outros dois eventos. De dia, almoça com empresários do setor financeiro na Faria Lima. À noite, o encontro será com representante do ramo de turismo. Em ambos, o foco da conversa deverá ser será sobre a política e a economia. Escrevendo de qualquer jeito. Flávio também tem agendado uma série de reuniões no feriado de Corpus Christi. Entre os dias 4 e 7 de junho, o senador irá à Fazenda Boa Vista, um condomínio de luxo em Porto Feliz, a cerca de 100 km da cidade de São Paulo. Segundo o integrante da pré-campanha, o senador encontrará com a nata do PIB, mas mais detalhes ainda não foram definidos, como se ele se hospedará em um hotel ou na casa de algum empresário. Mas a campanha acabou. Acabou. É o fim. É o fim do bolsonarismo. Assim como foi o fim do bolsonarismo com o presidente Bolsonaro, quando começaram a perseguir Bolsonaro, no governo Bolsonaro. Todo dia tem um fim no bolsonarismo. E tá aí. Aí vocês podem acreditar no Constantino, na Revista Oeste, e quem mais quer destruir o bolsonarismo, ó, sei lá, né? Até o que a gente acabou de ver ao longo do vídeo hoje aí. Vocês botam na balança, escolhem quem vocês querem acreditar, né? Realmente eu tô manipulando vocês. E a outra turma que tá falando a verdade. Vou mandar todos esses vídeos que eu dei play lá no Telegram. Hoje é dia 15. Significa que tem o Atlas brasileiro. Amanhã eu mostro a capa com calma. Amanhã eu mostro a capa com calma. Ficou longo. Vocês vão... A capa desse mês, top 1. Top 1 de todos os tempos, de verdade. Amanhã eu mostro a capa. Amanhã eu mostro. Vocês vão ver. Vou começar o vídeo mostrando amanhã o Atlas. Já tá lá disponível. E é isso, né? Então, se for meu trabalho, vou ficar por aqui. Gostar do meu trabalhinho, quiser dar um pouco mais, passar membro do canal, tem um Tony Valeu, tem um Patreon na descrição e tem o Atlas Brasileiro. Empaim.com/BR. Fiquem com aquele grande beijo e abraço. Vejo vocês amanhã. Tamo juntos. Valeu, meus amigos. Fui!
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2: CCP FM informa a hora certa.
3: 9:20.

0: temperatura?
1: 24 graus.
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4: 9:40. 1
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Esta é uma história verídica. A história do campo de abacaxis aconteceu na Nova Guiné. Ela durou 7 anos. É uma história profunda de um princípio bíblico básico aplicado. Ao ler este relato original, você descobrirá que ele é um exemplo clássico do tipo de lutas que cada um de nós enfrenta até que aprenda a aplicar o princípio de renúncia aos direitos pessoais. Diz o missionário: minha família e eu trabalhamos com pessoas bem no meio da selva. Um dia resolvi levar àquela região alguns abacaxis. O povo já tinha ouvido falar de abacaxis. Alguns já os haviam provado, mas não tinham meios de consegui-los. Busquei então mais de 100 mudas de uma outra missão. Contratei um homem da aldeia e ele plantou todas as mudas. Eu paguei pelo serviço prestado e durante dias ele trabalhou. Precisei ter muita paciência até que as pequenas mudas de abacaxi se tornassem arbustos grandes e produzissem abacaxis. Demorou uns 3 anos. Lá no meio da selva, você às vezes tem saudades de comer frutas. Não é fácil conseguir frutas e verduras frescas. Finalmente, no 3º ano, pudemos ver surgir abacaxis que davam água na boca. E só estávamos esperando o Natal chegar porque é nesta época que eles ficam maduros. No dia de Natal, minha esposa e eu saímos ansiosos para ver se algum abacaxi já estava pronto para ser tirado do pé. Mas tivemos uma surpresa desagradável após outra. Não conseguimos colher nenhum só abacaxi. Os nativos haviam roubado todos. Eles o roubavam antes de ficarem maduros. É costume deles roubar antes que as frutas amadureçam e assim o dono não as possa colher. E aqui estou eu, o missionário, ficando com raiva dessas pessoas. Missionários não devem ficar com raiva. Vocês todos sabem muito bem disto, mas eu fiquei e disse a eles: rapazes, eu esperei 3 anos por estes abacaxis. Não consegui colher um único deles. Agora outros estão amadurecendo. Se desaparecer mais um só, fecharei a minha clínica. Minha esposa dirigia a clínica. Ela dava gratuitamente todos os remédios àquela gente. Eles não pagavam nada. Nós estávamos nos desgastando tentando ajudá-los, cuidando de seus doentes e salvando as vidas de suas crianças. Os abacaxis ficaram maduros e um por um foi roubado. Então achei que deveria me defender deles. Eu simplesmente não podia deixar que fizesse comigo o que queriam. Mas a verdadeira razão não era esta. Eu era uma pessoa muito egoísta que queria comer abacaxis. Fechei a clínica. As crianças começaram a adoecer. Não podiam evitar. A vida era bastante difícil naquela região. Vinham pessoas com gripe, tossindo e pedindo remédio, e nós dizíamos: não. Lembrem-se que vocês roubaram nossos abacaxis. Não fui eu, eles respondiam. Foram os outros que fizeram isso. E continuaram tossindo e pedindo. Não conseguimos manter mais a nossa posição. Então, reabrimos a clínica. Abrimos a clínica e eles continuaram roubando nossos abacaxis. Fiquei novamente louco de raiva e resolvi fechar o armazém. No armazém, eles compravam fósforo, sal, anzóis e tantas outras coisas. Antes eles não tinham essas coisas, por isso não iriam morrer sem elas. Comuniquei minha decisão: vou fechar o armazém, pois vocês roubaram mais abacaxis. Fechamos o armazém e eles começaram a resmungar: vamos nos mudar daqui porque não temos mais sal. Se não há mais armazém, não há vantagem para ficarmos aqui com esse homem. Podemos voltar para nossas casas na selva. E de fato mudaram para a selva. E ali estava eu, sentado comendo abacaxis, mas sem pessoas na aldeia, sem ministério, sem condições de aprender a língua para traduzir a Bíblia. Falei com minha esposa: podemos comer abacaxis nos Estados Unidos se é só o que temos para fazer aqui? Um dos nativos passou por ali e eu lhe pedi para avisar que na segunda-feira abriria novamente o armazém. Pensei em como resolver o caso dos abacaxis. Meu Deus, deve haver um jeito. O que posso fazer? Chegou o tempo de minha licença e eu aproveitei para ir a um curso intensivo para jovens. Lá ouvi que deveríamos entregar tudo a Deus. A Bíblia diz que se você der, você terá. Se quiser guardar para si, perderá tudo.
Dê todas as suas coisas a Deus e Ele zelará para que você tenha o suficiente. Este é um princípio básico. Pensei o seguinte: amigo, você não tem nada a perder. Vou entregar o caso dos abacaxis a Deus. Eu sabia que não era fácil fazer um sacrifício. Sacrificar significa você entregar algo que você gosta muito. Mas eu decidi dar a plantação de abacaxis a Deus e ver o que Ele faria. Assim, saí para a plantação à noite e orei. Pai, o Senhor está vendo esses pés de abacaxis? Eu lutei muito para colher alguns. Discuti com os nativos, exigi meus direitos, fiz tudo errado. Estou compreendendo agora. Reconheço o meu erro e quero entregar tudo ao Senhor. De agora em diante, se o Senhor quiser me deixar comer algum abacaxi, eu aceito. Caso contrário, tudo bem, não tem problema. Assim, eu dei os abacaxis a Deus e os nativos continuaram roubando-os como de costume. Pensei com meus botões. Deus não pôde controlá-los. Então, um dia, eles vieram falar comigo. Tuan, que significa estrangeiro, o Senhor se tornou cristão, não é verdade? Eu estava pronto para dizer: escute aqui, eu sou cristão já há 20 anos. Mas em vez disto eu perguntei: por que vocês estão perguntando isso? Por que o Senhor não fica mais com raiva quando roubamos seus abacaxis? Eles responderam: isso me abriu os olhos. Eu finalmente estava vivendo o que estivera pregando a eles. Eu lhes tinha dito que amassem uns aos outros, que fossem gentis, e sempre exigia os meus direitos, e eles sabiam disso. Depois de algum tempo, alguém perguntou: por que o Senhor não fica mais com raiva? Eu passei a plantação adiante, respondi. Ela não pertence mais a mim, por isso vocês não estão mais roubando os meus abacaxis e eu não tenho mais motivos para ficar com raiva. Um deles, arriscando, perguntou: para quem o Senhor deu a plantação? Eu disse: dei a plantação para Deus. A Deus! Exclamaram todos. Ele não tem abacaxis onde mora? Eu não sei se ele tem ou não tem abacaxis onde mora, respondi. Eu simplesmente lhe dei os abacaxis. Eles voltaram para a aldeia e disseram a todos: vocês sabem de quem estamos roubando os abacaxis? Tuan os deu a Deus. E começaram a pensar sobre o assunto e combinaram entre si. Seus abacaxis.

pensar sobre o assunto e combinaram entre si. Se os abacaxis são de Deus, agora não devemos mais roubá-los. Eles tinham muito medo de Deus. Os abacaxis novamente começaram a amadurecer. Os nativos vieram para me avisar. Tuan, seus abacaxis estão maduros. Não são meus, eles pertencem a Deus, respondi. É melhor o senhor comer, pois vão apodrecer. Então colhi alguns e deixei também para os nativos. Quando me sentei à mesa com minha família para comê-los, eu orei. Senhor, estamos comendo seus abacaxis. Muito obrigado por me dar alguns. Durante todos os anos em que estive com os nativos, eles estiveram me observando e prestando atenção às minhas palavras. Eles viam que as duas coisas não combinavam. E quando eu comecei a mudar, eles também mudaram. Em pouco tempo, muitos se tornaram cristãos ali. O princípio da entrega a Deus estava funcionando realmente. Eu quase não acreditei. Mais tarde, passei a entregar outras coisas para Deus.

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1: 10 horas.
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3: Sexta-feira, 15 de maio de 2026, está entrando no ar mais uma edição do Repórter Destaque. As últimas notícias do Brasil e do mundo agora para você. A taxa de desemprego no Brasil ficou em 6,1% nos três primeiros meses do ano, de janeiro até março. A informação foi divulgada pelo IBGE, o Instituto Brasileiro de Geografia e Estatística. De acordo com os dados publicados pela Agência Brasil, o resultado correspondeu ao que já era estimado por especialistas. No período, a população sem emprego chegou a 6 milhões e 600 mil. O IBGE destaca que esta foi a menor taxa de desemprego para o trimestre terminado em março, desde o início da série histórica, em 2012.
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1: 10:10.
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3: O Conselho Monetário Nacional aprovou novas regras para ampliar o acesso ao crédito voltado à renovação de veículos de transporte no Brasil. A medida faz parte do programa Move Brasil, coordenado pelo BNDES. A proposta oferece financiamento com juros reduzidos para caminhões, ônibus e outros veículos profissionais, ajudando empresas e motoristas a modernizar a frota. Além disso, estados e municípios também poderão contratar mais crédito sem depender da garantia da União. A expectativa é facilitar investimentos em transporte e infraestrutura, principalmente em um momento de pressão sobre os serviços públicos. Eu sou Kleber Salles e volto daqui a pouco com mais informações no seu rádio, dentro do nosso Repórter Destaque. Fique ligado.
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1: 10h20. 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
3: A Comissão de Assuntos Econômicos do Senado aprovou uma proposta que cria a Política Nacional de Educação Empreendedora e Financeira nas escolas. O projeto quer incluir temas como dinheiro, planejamento e empreendedorismo em todas as etapas da educação básica. Na prática, a ideia é preparar os alunos para lidar melhor com decisões financeiras desde cedo. O texto prevê cursos de capacitação para professores, além de feiras, projetos e atividades voltadas ao tema dentro das escolas. A discussão cresce no momento em que o endividamento das famílias brasileiras segue alto. E para especialistas, ensinar educação financeira ainda na infância pode fazer diferença no futuro dos estudantes. Termina aqui mais uma edição do Repórter Destaque, nesta sexta-feira. Eu sou Kleber Salles, desejo a você um ótimo final de semana e até a nossa próxima edição.
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Ouça-me, você já parou para pensar o quanto nós invocamos o nome de Deus? Em qualquer situação dizemos: meu Deus, que é isso? Meu Deus, me livre. Deus lhe pague. Seja o que Deus quiser. E assim vai. Por que invocamos tanto assim o nome dele? É por amor e adoração? Ou por costume apenas? Há uma diferença nisso. O amor e a adoração tornam nosso ato grandioso. Mas o costume simplesmente é bonito, mas nem tanto. Porque o amor a Deus, o respeito e a adoração permanentes vêm do Espírito Santo. Mas o costume vem de nós mesmos, do vazio interior muitas vezes. E é uma expressão bonita.

Espírito Santo. Mas o costume vem de nós mesmos, do vazio interior, muitas vezes. E é uma expressão bonita, mas pobre, porque nasce e morre no desejo da carne. Até nas cédulas do dólar norte-americano está escrito: em Deus nós confiamos. Como é maravilhoso encontrar uma pessoa que tem dinheiro e sabe confiar e louvar a Deus, porque também saberá repartir. E assim o mundo vai se tornando mais do jeito que Deus quer. Nesse dinheiro, por decisão do país mais poderoso destes últimos séculos, o nome de Deus representa a maior expressão de que usamos o seu nome e precisamos fazer sua vontade. Toda vez que vemos no dinheiro o nome de Deus, pensamos na justiça social pelo direito ao trabalho e renda de todos quantos vivem nessa terra. Lucas 16, verso 11 diz: assim, se vocês não forem dignos de confiança em lidar com as riquezas deste mundo ímpio, quem lhes confiará as verdadeiras riquezas? Ouviu? Que o Senhor nos dê a sua bênção.

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0: temperatura?
1: 25 graus.
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Ele nasceu em um vilarejo humilde. Filho de uma camponesa, cresceu em outro vilarejo humilde, onde trabalhou em uma carpintaria até completar os 30 anos. Depois disso, passou 3 anos como pregador itinerante. Nunca escreveu um livro, nunca dirigiu um escritório, nunca teve uma casa própria, não frequentou faculdade, nunca viajou para lugares além de 30 quilômetros de distância do local onde nasceu. Não realizou nada que pudesse relacionar-se à grandeza humana. Não teve nenhuma credencial a não ser a sua presença. Tinha apenas 33 anos quando a opinião pública se voltou contra ele. Seus amigos o abandonaram. Ele foi entregue aos inimigos e sofreu a humilhação de passar por um interrogatório. Foi pregado na cruz entre 2 ladrões. Quando estava morrendo, seus executores repartiram suas roupas entre si, a única coisa que possuía na terra. Quando morreu, foi enterrado em um sepulcro emprestado, graças à piedade de um amigo. Decorridos 21 séculos, ele continua sendo a figura central da raça humana, o líder do progresso da humanidade. Todos os exércitos que já marcharam, todos os navios que já navegaram, todos os parlamentos que já se reuniram, todos os reis que já reinaram, todos juntos, não exerceram tanta influência quanto aquele que viveu uma vida solitária. Ele foi e será sempre admirado e uma fonte de inspiração constante para todos que procuram vencer a solidão e tantos outros detalhes desafiadores nessa vida. Quando olhamos para esse homem que parece um fracasso por tudo o que lhe aconteceu, percebemos que no final de tudo ele influenciou e tem influenciado o mundo. Ao olharmos para a nossa vida, podemos nos sentir fracos, incapazes, solitários, enfim, desafiados a vencer coisas que parecem tão intransponíveis em relação às nossas forças. Mas o desafio maior é sempre, a cada dia, nos inspirarmos na pessoa de Jesus Cristo, que venceu o mundo. Que seu comportamento esteja cada dia mais associado ao nosso. Assim, a vitória dele também será a nossa.

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0: 0:12.
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0: 0:29.
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0: 1:04.
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0: 1:15.
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0: hora e 20 minutos.
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0: 1:45.
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0: 2:16.
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0: 6:10.
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0: 6:47.
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0: 4 horas e 2 minutos.
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0: 4 horas e 24 minutos.
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2: CCEP-FM informa a hora certa.
3: 5h20.
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2: 90,1 6:20.
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1: CCP-FM informa a hora certa.
2: 7h30.
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2: 8:20.

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1: A previsão do tempo para a região sudeste neste sábado é de pancadas de chuva acompanhadas por trovoadas isoladas em todo o estado do Rio de Janeiro, sul Espírito Santense e mesmo regiões paulistas de Vale do Paraíba, Campinas, Itapetininga, Litoral Sul e Ribeirão Preto. O mesmo acontece no sul, sudoeste, oeste de Minas, Campo das Vertentes e Zona da Mata. Possibilidade de chuva no Triângulo Mineiro e Alto Paranaíba em Minas Gerais. Nas demais regiões de São Paulo, Espírito Santo e Minas Gerais, variação entre muitas e poucas nuvens. Entre as capitais, mínima de 14 graus em São Paulo. A máxima deve chegar a 32 graus em Vitória. A umidade relativa do ar varia entre 40 e 100%. As informações são do Instituto Nacional de Meteorologia. Sophie Stein, o tempo e a temperatura.

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1: A previsão do tempo para a região sul neste sábado apresenta pancadas de chuva acompanhadas por trovoadas isoladas no Paraná e Santa Catarina. Chuvas isoladas são esperadas no Nordeste e Noroeste Gaúcho. Nas demais áreas do Rio Grande do Sul, variação entre muitas e poucas nuvens. Entre as capitais, a temperatura mínima prevista é de 11 graus em Porto Alegre. Já a máxima pode chegar até 23 graus também em Porto Alegre. A umidade relativa do ar varia entre 70% e 100%. As informações são do Instituto Nacional de Meteorologia. Sophie Stein, o tempo e a temperatura.

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1: 10h50.
2: Nenhuma das boas palavras que o Senhor liberou caiu por terra. Todas se cumpriram, Simone.

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1: CCPFM informa a hora certa.
2: 11:20.
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1: A previsão do tempo para a região Nordeste neste sábado indica pancadas de chuva que podem ser acompanhadas de trovoadas isoladas ao longo do dia em quase todo o Maranhão, Norte e Centro-Norte Piauiense, grande parte do Ceará, Rio Grande do Norte, Paraíba, Agreste, Mata Pernambucana e Metropolitana de Recife. Chuvas isoladas também são esperadas no Leste Alagoano, micro-regiões de Estância e Boquim, em Sergipe, Metropolitana de Salvador e micro-regiões baianas de Entre Rios, Alagoinhas, Ribeira do Pombal e Valença. Já no sul maranhense, sul cearense, micro-regiões cearenses de Sertão de Cratiús, Sertão de Inhamuns e demais regiões de Pernambuco, Alagoas, Sergipe e Bahia, a previsão é de variação entre muitas e poucas nuvens. Entre as capitais, a temperatura mínima prevista é de 22 graus em Salvador. Já a máxima pode chegar a 30 graus em Teresina, Natal e Maceió. A umidade relativa do ar varia entre 50% e 100%. As informações são do Instituto Nacional de Meteorologia. Sophie Stein, o tempo e a temperatura.
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1: Paris, 15 de maio de 2026. Essas são as principais notícias desta sexta-feira. Encerrada a cúpula bilateral entre China e Estados Unidos em Pequim, o presidente americano Donald Trump retorna a Washington, anunciando ter obtido acordos fantásticos, como uma promessa da China de compra de 200 aviões da Boeing e uma oferta de ajuda do presidente chinês Xi Jinping para desbloquear o Estreito de Hormuz. Segundo Trump, o líder chinês também afirmou que não enviará equipamento militar ao Irã. Xi Jinping não reagiu até o momento às declarações do presidente americano, mas em comunicado, o Ministério das Relações Exteriores da China afirmou que a guerra contra o Irã nunca deveria ter ocorrido e não tem nenhuma razão para continuar. Pequim exige também um cessar-fogo duradouro e a reabertura do Estreito de Hormuz o mais rápido possível. O exército israelense pediu hoje que moradores de 5 vilarejos no sul do Líbano deixassem suas casas e logo depois anunciou estar atacando alvos do grupo Hezbollah na cidade de Tir. Em Washington, tem início hoje o segundo dia de uma terceira rodada de negociações de paz entre representantes israelenses e libaneses. Segundo um funcionário do Departamento de Estado americano, o primeiro dia de conversas foi positivo. Apesar de um cessar-fogo em vigor desde 17 de abril, Israel continua a atacar o Líbano, o que resultou na morte de mais de 400 pessoas em quase um mês. Kiev observa um dia de luto após o bombardeio russo massivo que atingiu a capital ucraniana na madrugada de quinta, considerado um dos mais intensos desde o início da guerra. Ao menos 24 pessoas morreram, entre elas 3 crianças e quase 50 ficaram feridas, segundo um novo balanço dos serviços de resgate. Do lado russo, um ataque de drones ucranianos deixou 4 mortos e ao menos 12 feridos na cidade de Ryazan, a sudeste de Moscou. O exército russo também indicou que Moscou e Kiev trocaram nessa sexta 205 prisioneiros de guerra de cada lado, uma iniciativa negociada e anunciada pelo presidente americano Donald Trump na semana passada. 6 passageiros do MV Ondius, navio de cruzeiro onde foi detectado o foco de antivírus, aterrissaram hoje em uma base militar no oeste da Austrália, onde devem ser colocados em quarentena. Todos eles já testaram negativo à doença e voltarão a ser examinados hoje, afirmou o ministro australiano da Saúde, Mark Butler.
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1: A previsão do tempo para a região norte neste sábado indica pancadas de chuva acompanhadas por trovoadas isoladas no Amazonas, Roraima, Rondônia, Amapá, Pará e micro-região do Bico do Papagaio, no Tocantins. Possibilidade de chuva no Acre e micro-regiões tocantinenses de Araguaína, Miracema do Tocantins, Porto Nacional e Jalapão. Nas demais regiões do Tocantins, variação entre muitas e poucas nuvens. Entre as capitais, a temperatura mínima prevista é de 21 graus em Rio Branco. A máxima pode chegar a 33 graus em Belém. A umidade relativa do ar varia entre 40 e 98%. As informações são do Instituto Nacional de Meteorologia. Sophie Stein, o tempo e a temperatura.

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0: Goiânia recebe, a partir desta quinta-feira, dia 14, a 69ª Exposição Agropecuária de Goiás, um dos principais eventos do setor no estado. A programação segue até o dia 24 de maio e deve atrair mais de 600 mil pessoas, com estimativa de movimentar cerca de 100 milhões de reais em negócios. A abertura foi realizada no Parque de Exposições Pedro Ludovico Teixeira, no setor Vila Nova, com participação do governador Daniel Vilela. Ele comentou as ações de segurança durante o evento.
1: Nós estamos muito felizes de poder estar com a garantia de tranquilidade para toda a população. As nossas forças de segurança estão aqui presentes para reafirmar a garantia de um planejamento adequado para que todos possam vir confraternizar, festejar com toda a segurança, com toda a tranquilidade e ao mesmo tempo poderem movimentar a economia da nossa cidade, do nosso estado ao longo dos próximos dias.
0: Pela primeira vez, o evento utiliza reconhecimento facial integrado ao sistema de monitoramento das forças de segurança.

reconhecimento facial integrado ao sistema de monitoramento das forças de segurança. A operação envolve polícia militar, polícia civil e corpo de bombeiros durante todo o evento. A programação inclui cerca de 500 animais em exposição, entre bovinos e equinos, além de atividades técnicas como palestras e cursos ligados ao setor agropecuário. A entrada é gratuita, mediante doação de 1 quilo de alimento não perecível. O público também encontra shows, atividades para crianças e ações voltadas ao campo. O governo de Goiás mantém estande com serviços de órgãos estaduais, como CEAPA, EMATER, CEASA e Agrodefesa, com orientações sobre crédito rural e programas de apoio ao produtor. A Polícia Civil participa por meio da Delegacia de Repressão a Crimes Rurais, com atendimento ao público e atividades educativas. Reportagem Marquesan Araújo.

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1: 1h30.
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última noite de abril, você nasceu. E o meu coração transbordou de alegria. Linda e perfeita, presente precioso de Deus. Seu sorriso fácil alegra os meus dias. A pureza do seu olhar e a sua confiança ao me ver chegar. Amor tão forte, tão puro, insubstituível, imensurável. Seu cheirinho gostoso, suave, que preenche a casa, nossa família, minha vida. Você me fez viver uma vida nova, com um novo olhar. Você me tornou uma pessoa melhor.

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Só tu és santo, Senhor. Só tu és santo, Senhor. Adoramos a tua santidade nessa noite, ó Deus.

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2: Você sabia que existem mais de 2,2 milhões de praticantes de judô no Brasil? O esporte com origem japonesa é o nono esporte mais praticado no país. A imigração japonesa foi o fator mais importante para o surgimento do judô no Brasil. A influência exercida por lutadores profissionais representantes de diversas escolas de jiu-jitsu japonês também contribuiu para o desenvolvimento do judô. O início do judô no Brasil ocorreu sem instituições organizadas. Apenas na década de 1920 e início dos anos de 1930, chegaram ao Brasil os imigrantes que conseguiriam organizar as

0: do judô e kendo no país. Isso você precisava saber. 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
3: 2:50.

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3: 3 horas. 90,1.

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2: 3:30.

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1: Tudo deu errado.

desânimo. Deus virou para um homem que estava muito desanimado e disse-lhe: Meu filho, tenho uma missão para você. Sabe aquela pedra enorme que está perto da sua casa? Quero que a empurre sem parar. Faça chuva ou faça sol, não pare de empurrá-la. Empurre-a com toda a tua força e toda a tua vontade. E mesmo sem entender, o homem resolveu obedecer. Dia a dia ele pelejava empurrando a pedra com toda a sua força, mas ela não se movia. E cada noite retornava para sua casa aborrecido, sentindo que seu esforço era em vão. Percebendo o desânimo do homem, o inimigo decidiu entrar em cena, tentando desanimá-lo para que desistisse da missão.

homem, o inimigo decidiu entrar em cena, tentando desanimá-lo para que desistisse da missão que Deus tinha confiado a ele, e disse: "Você tem empurrado essa pedra por tanto tempo e ela ainda não se moveu. Não acha melhor desistir?" Esses pensamentos minavam o seu espírito e davam-lhe a impressão de que era um fracassado. Pensando em desistir, elevou seus pensamentos em oração.

Você agora está mais forte? Observe que o seu chamado foi para empurrar a pedra, exercitando a sua força e confiando na minha palavra. Quando chegar a hora, eu mesmo moverei a pedra. Na verdade, o que Deus deseja é apenas nossa obediência e fé. Em todos os sentidos, exercite a fé que move montanhas, mas saiba que continua sendo Deus quem as move. Assim, quando tudo lhe parecer errado, quando o trabalho te deixar para baixo, quando as pessoas não agirem conforme você esperava, quando o seu dinheiro ficar escasso, apenas empurre a pedra e confie no Senhor. As adversidades vêm, mas a ordem é: empurre a pedra com fé e confiança. Persevere, continue, Deus moverá a pedra.

glorifica, Deus. Aleluia. Tu és maravilhoso, Senhor. Tu és formoso, tu és lindo. Nós te amamos, Senhor. Aleluia.

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1: Elcio Ramalho.
2: Em um julgamento de grande repercussão na Alemanha, a suposta ex-terrorista Daniela Klett apresentará hoje suas considerações finais de defesa. Ela é acusada de assaltos e tentativa de homicídio. Este é um dos últimos processos judiciais contra membros do antigo grupo extremista Fração do Exército Vermelho, também conhecido como grupo Baader-Meinhof, que atuou na Alemanha entre as décadas de 1970 e 1990. A acusada viveu por anos na clandestinidade e, durante sua vida secreta, se escondendo da polícia, desenvolveu uma forte relação com o Brasil. Nós vamos a Düsseldorf conversar com o correspondente Gabriel Brusti para entender melhor esse caso. Olá, Gabriel, bom dia. O que está em jogo para Daniela Klett no julgamento de hoje?
3: Bom dia. A apresentação da defesa ocorre na cidade de Verden, na região da Baixa Saxônia, e é a parte final de um julgamento que começou no ano passado. A Daniela Klett hoje tem 67 anos e foi presa em 2024 em Berlim, depois de passar 30 anos na clandestinidade, um período que tem detalhes dignos de um filme e que inclusive envolve o Brasil. Daqui a pouco eu falo mais sobre isso. Ela está sendo julgada por uma série de roubos a supermercados e carros fortes, ocorridos entre 99 e 2016. Ou seja, depois que o grupo Fração do Exército Vermelho foi extinto em 1998. Klett teria continuado a cometer crimes comuns, sem motivação política, ao lado de outros dois ex-membros da organização. A promotoria está pedindo 15 anos de prisão por tentativa de homicídio e roubo a mão armada qualificada. No início da defesa, ontem, Klett alegou que é vítima de perseguição política por causa de seu passado ligado ao grupo de extrema esquerda. Na chegada ao tribunal, ela foi aplaudida por cerca de 20 manifestantes, o que levou à indignação de algumas vítimas, como um segurança de carro forte que foi atacado supostamente por ela em 2015.
2: E Gabriel Brusti, por que ela tem apoiadores?
3: Principalmente por causa da herança política e simbólica da antiga fração do Exército Vermelho, conhecida como RAF, na sigla em alemão. A maioria da sociedade alemã vê a RAF como uma organização terrorista que cometeu dezenas de assassinatos, atentados e sequestros entre os anos 70 e 90. Mas existe uma pequena parcela da esquerda radical que ainda considera alguns ex-membros como militantes políticos anticapitalistas, digamos assim. O que a acusação tenta mostrar agora é que os assaltos cometidos por Daniela Klett, depois do fim da organização política, tinham fins bem capitalistas, na verdade. No apartamento dela no bairro de Kreuzberg, em Berlim, foram encontrados 240 mil euros em dinheiro e mais um quilo de ouro. Ela viajava pelo mundo com identidade falsa, então basicamente vivia às custas do dinheiro acumulado nos assaltos. A Daniela Klett faz parte da chamada terceira geração da fração do Exército Vermelho. Ela era ativa em grupos guerrilheiros de esquerda desde 75 e entrou para a clandestinidade em 89, quando o grupo cometeu um dos assassinatos de maior repercussão, o do CEO do Deutsche Bank, o Alfred Herrhausen.
2: Agora, Gabriel, você mencionou que a história tinha detalhes dignos de um filme. Quais são eles?
3: Bom, se a gente começar a história de trás para frente, a prisão dela em 2024 já foi algo bem cinematográfico. No apartamento de quarto e sala em Berlim, além do dinheiro que eu mencionei antes, a polícia encontrou roupas usadas durante os assaltos, resíduos de pólvora, bigodes postiços, mapas, relatórios dos locais de crime e artigos de jornal sobre os assaltos. Ou seja, era basicamente um bunker cheio de provas. E a história de como a polícia chegou até ela, depois de buscar por 30 anos, também é curiosa. Quem identificou a Daniela Klett foi um jornalista canadense, o Michael Colborne, que usou uma ferramenta de inteligência artificial para cruzar as antigas imagens dela com fotos atuais da internet. Em 30 minutos ele conseguiu achar a pessoa que a polícia alemã buscava há 30 anos. E a foto da internet que entregou Daniela Klett estava em uma rede social e mostrava ela com um grupo de dança jogando capoeira. E é aqui que começa a parte da história que tem a ver com o Brasil.
2: E esse grupo de capoeira, Gabriel, era em Berlim mesmo?
3: Sim, essa ex-membro do grupo terrorista RAF frequentava a comunidade brasileira em Berlim e inclusive adotou um nome falso bem brasileiro, Cláudia Ivone. Ela praticava capoeira, ia ao carnaval e era muito próxima de um brasileiro, o Emerson Gomes da Silva, com quem ela viveu junto por um período no início dos anos 2000. O Emerson deu uma entrevista ao canal de TV alemão VDR e disse o seguinte: "Eu não conheço Daniela Klette, eu conheço a Cláudia. Ela era como uma irmã para mim." Segundo o Emerson, ele só descobriu a verdadeira identidade de Cláudia depois da prisão dela. Ele disse também que sempre desconfiou de que tinha algo estranho na história dela, mas que quando perguntava, ela simplesmente respondia: "Todo mundo tem um segredo." O Emerson, depois disso, voltou a morar no Brasil e, inclusive, recebeu uma visita dela nos anos 2000 em uma das várias viagens pelo mundo de Daniela Klette, ou Cláudia Yvonne, enquanto se escondia da polícia.
2: Muito obrigado, Gabriel Brust, que participou do Linha Direta de hoje.

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1: CCP FM informa a hora certa.
2: 4:50.

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Qual é a próxima, maestro? Uau, vamos lembrar de uma muito antiga agora.

aquele que quer ser vaso, desça comigo agora na olaria do Senhor Jesus. Veja só como o oleiro trabalha no vaso.

0: informa a hora certa.
1: 5h20.
2: Um vaso novo, trabalha Jesus neste vaso abençoado, para ser um vaso de honra na tua casa. Aleluia.

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0: de coração me buscares, contigo sempre estarei. Se passares pelas águas, contigo passarei.
1: Sim, Pai.
0: Se passares pelo fogo, também passarei contigo.
1: Eu creio.
0: Se passares pelos espinhos, eles não irão te ferir.
1: Amém.
0: Não temas, meu Deus.
1: Sim, Senhor.
0: Não temas.

Harry se tratava de um modesto homem do campo que chegou atrasado ao leilão naquele dia frio de 1956, e todos os bons cavalos já tinham sido vendidos. Os poucos que restavam eram velhos e tinham sido comprados por uma empresa que iria sacrificá-los. Harry, que era professor de equitação em uma escola para meninas de Nova York, estava prestes a ir embora quando um daqueles cavalos, um velho cavalo cinza com feias feridas nas pernas, lhe chamou a atenção. O animal ainda tinha as marcas deixadas por uma pesada canga, provando que tinha trabalhado arduamente a vida inteira. Mas algo nele chamou a atenção de Harry, de modo que ofereceu 80 dólares por ele. Estava nevando quando os filhos de Harry viram o cavalo pela primeira vez, e por causa da neve que cobria o dorso do cavalo, chamaram-no de Homem de Neve. Harry cuidou muito bem do cavalo, que se mostrou um amigo gentil e leal. Um cavalo no qual as meninas gostavam de montar porque era tranquilo e não se assustava com os outros. De fato, o Homem de Neve melhorou tão rapidamente que um vizinho

propriedades. Mas isso parecia impossível. Harry nunca tinha visto o Homem de Neve pular sequer um tronco caído. A paciência do vizinho, porém, chegou ao fim e ele insistiu para que Harry voltasse a ficar com o cavalo. Por muitos anos, o grande sonho de Harry tinha sido criar um cavalo que fosse campeão de salto. Tiveram um certo sucesso no passado, mas para competir com os melhores, sabia que teria de comprar um cavalo com pedigree que tivesse sido especificamente criado para saltar. E esse tipo de cavalo custaria muito mais do que ele poderia pagar. Homem de Neve já estava ficando velho. Tinha 8 anos quando Harry o comprara. E fora antes muito maltratado. Mas aparentemente Homem de Neve queria saltar. Por isso Harry decidiu ver o que o cavalo conseguia fazer. Harry viu então que talvez o seu cavalo tivesse até chance de competir. Em 1958, Harry inscreveu Homem de Neve em sua primeira competição. Homem de Neve foi colocado entre cavalos muito bonitos, gerados para serem campeões, parecendo muito deslocado entre eles. Os outros criadores de cavalos chamaram Homem de Neve de Cinza Pulguento. Mas uma coisa maravilhosa e incrível aconteceu naquele dia. Homem de Neve venceu. Harry continuou a inscrever Homem de Neve em outras competições e o cavalo continuou a vencer. O público aclamava toda vez que Homem de Neve vencia uma competição. Ele tornou-se um símbolo de quão extraordinário pode ser um cavalo comum. Apareceu na televisão, foram escritos livros e histórias a respeito dele. Como Homem de Neve continuava a vencer, um comprador ofereceu $100 mil pelo velho cavalo de arado, mas Harry não quis vendê-lo. Em 1958 e 1959, Homem de Neve foi nomeado Cavalo do Ano. Por fim, o velho cavalo cinza, que tinha ido a leilão pelo menor preço oferecido, entrou para a galeria da fama dos cavalos de salto. É o que acontece quando entregamos a Jesus a nossa vida. Sua vida poderosa nos envolve e nele somos mais do que vencedores.

0: incomparável.
1: CCP-FM informa a hora certa.
2: 5:50.
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0: temperatura
1: 25 graus.
2: CCP FM informa a hora certa.
3: 6h40.
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1: Ei! Chega de ficar esperando as águas se moverem. É tempo de nos entregarmos para Jesus. Ele é suficiente. Nas mãos dele está.

paz. É. Ele é paz, alegria, esperança. Ele é cura.

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Era um dia comum para muitos da multidão que seguia Jesus naquela, não sei se tarde ou manhã, mas para uma mulher, especificamente para uma mulher, no meio daquela multidão não era um dia comum. Era o dia em que ela seria curada pelo Senhor Jesus. E a Bíblia diz que aquela mulher decidiu romper pelo meio da multidão e tocar na orla do manto do Senhor. Ela estava disposta a fazer o que for preciso para chamar a atenção do Senhor Jesus. Ela foi para um encontro com Jesus, disposta a tudo. Eu não sei como você veio para esse encontro com Jesus, mas deixa eu te dizer uma coisa. Eu não sei quanto a você. Eu estou disposto a fazer o que for preciso para chamar a atenção dele nessa noite. Eu não posso sair daqui como eu cheguei. Oh, diga a ele, Senhor, eu farei o que for preciso.

Você saiu da sua casa hoje. Eu não sei no que você pensava quando você se arrumava para vir aqui a esse lugar. A Bíblia diz que aquela mulher saiu para ver Jesus, para tocar em Jesus. Existem pessoas que vieram aqui para tocar em Jesus porque precisam disso. Existem

0: relacionadas com a igreja, com o evangelho, com pessoas. Existem pessoas que estão a ponto de desistir das suas famílias aqui. Existem pessoas que não se relacionam com pessoas dentro da sua casa aqui. Existem pessoas que estão com depressão aqui, embora estejam no meio da multidão, estão com o coração choroso, estão angustiados. Talvez você não tenha noção do que veio fazer aqui. Mas eu vou te dizer, querido, eu quero te desafiar a fazer algo poderoso e tremendo. Eu quero te desafiar a fazer algo poderoso e tremendo. Levante-se do seu lugar. Você que está sentado, levanta aí. Levanta a tua mão aos céus, meu amigo.
1: Aleluia.
0: Chukamaramasu namas. O lugar onde Jesus está, o lugar da presença de Deus, é um lugar poderoso. Oh, é um lugar poderoso. Você vai declarar: eu farei o que for preciso para te ver, Senhor.

de verdade, Senhor. De verdade, não há nada que nós possamos fazer sem a tua presença. Não há nada, Senhor, que nós possamos fazer sem a tua presença.

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0: informa a hora certa.
1: 8h50.
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